0: vocês aqui.
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0: E se você tá se sentindo meio abandonado, com aquela dor de cotovelo, desiludido, se alguém te deu um adeus, é hora de abrir o coração e colocar a emoção pra fora com a gente nessa canção.
1: Las 7 horas, 33 minutos.
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0: obrigado. Ô, gente, muito obrigado. Obrigado, Chitãozinho Chororó, pela honra da gente cantar essa música linda, maravilhosa, que faz parte da nossa vida, junto com vocês, viu?
1: Obrigado, gente. Vocês são ícones, vocês são ídolos. Muito obrigado por essa honra. Sem palavras esse momento pra gente, viu? Muito obrigado mesmo. Beijo, galera.
2: Obrigado,
0: obrigado
2: vocês.
0: Chitãozinho obrigado. Chororó, 40 anos de sucesso. Beijo obrigado, pra vocês. Jorge, obrigado, Mateus. Gente.
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4: Para você que tá junto com a gente na manhã, bom dia, bom dia, bom dia, sabadão gostoso, sabadô, ei, sabadô aqui na 91.5, sabadô aí na sua casa, sabadô em todo lugar e a gente tá junto, né? Feliz da vida, graças a Deus, hein, gente? Que coisa boa. Estando junto contigo, no som da Cerro Corá FM, a gente com certeza está por aqui para poder agradecer sempre a sua audiência, agradecer sempre a você que ficou com a gente, que está com a gente, que sempre nos acompanha. Muito obrigado mesmo, tá bom? Amigos e amigas de todos os lugares que se ligam com a gente, muito obrigado pela sintonia, tá certo, gente? E a você que se liga com a gente também aí nas fazendas, nas chácaras, nos sítios. Aquele abração para vocês aí, muito obrigado. Amigos e amigas que se ligam com a gente também nas cidades vizinhas, que ouve o som da 91, muito obrigado mesmo pela audiência. Amigos taxista, alô amigo taxista, aquele abração para você. Muito obrigado, amigos motoristas de aplicativo, todo mundo que se liga com a gente, muito obrigado. Bom dia, bom dia. Pro Eduardo da Iaçui, tá ligado com a gente, tudo bem, Eduardo? Muito bom dia pro Eduardo aí ligado com a gente, né? Bom dia também aí pro pessoal que tá sintonizando a programação da 91.5. Deixa eu ver um pouquinho aqui, tem mais gente ouvindo a gente? Tem, a Rose. Bom dia, Rose. Deixa eu ver aqui. O Éder tá na sintonia também. Bom dia, Éder. Bom dia, meu amigo Éder Neves. Bom dia também aí os amigos da VIP Car Autopeças, todo mundo ligado com a gente. William, alô William, bom dia. Lá no Móveis Planejado, do Maria Vitória, bom dia. Robson, no bairro da Granja. Meu amigo Emerson, bom dia, Emerson. 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Beleza, bom dia pra todo mundo que tá ligado com a gente na sintonia também, curtindo a programação. Nosso amigo Éder Neves já mandou aqui, tô aqui, Alex, tô aqui, tô ouvindo, bom dia os amigos lá ligado com a gente aí, meu amigo Maciel, bom dia. Deixa eu ver, o Éder tá, como é que é, hoje eu tô ficando mais novo, olha que coisa boa, parabéns Éder, parabéns, parabéns pelo aniversário do Éder, é hoje completando mais um ano de vida, que Deus abençoe, tá bom, que Deus dê saúde, paz, alegria que Deus abra as portas, né, da prosperidade financeira e que venha conseguir tudo aquilo que você deseja e que venha fazer bem para tua vida acima de tudo, né? Tudo de bom mesmo, meu amigo. Felicidade para você aí pelo seu aniversário, tá bom? Um abraço aí pro nosso amigo Éder, ligado com a gente. A minha amiga Rose, Robson Alencar. Alô, Robson, lá do Romero Açaí, em frente ali a como é que é o nome da Unisud, né? É isso? Um abraço pros amigos aí, o pessoal que sempre tá por ali no Romero, né? Um abração, meu amigo Robson Romero. É, e olha, o Robson tá ali, né? Vendendo aquele cafezinho gostoso agora de manhã, pastelzinho, sorvete, é, tem de tudo ali, né? Um abraço, Robson, todo o pessoal aí ligado com a gente, e o leite, né? Do Robson também. Deixa eu ver um pouquinho, meu amigo Eduardo, tem um montão de gente que tá mandando recado pra nós aqui. Gaúcho Marques, aquele abraço, né? Tá ligado também. Emerson, um abraço também aqui, meu amigo Reinaldo Jalasca, meu amigo vereador Reinaldo Jalasca, aquele abraço. Gislaine, também na sintonia, todo o pessoal aí que está ligado com a gente, né? Vamos que vamos, trazendo mais aí pra você que tá junto com a gente, curtindo a programação, vamos trazendo música, né, Alex? O pessoal quer ouvir música, todo mundo quer ouvir música. Alô, Clóvis, alô, Flavinha, bom dia, bom dia, bom dia, amigos lá no Camel Saad, estão ligados também com a gente. Aquele abração para vocês aí no Camel, todo mundo sintonizando aí, muito obrigado mesmo pela audiência de vocês aí, tá bom? Muito obrigado mesmo por estarem aqui curtindo o som da 91.5, tá bom, gente? Vamos trazendo mais? Deixa eu preparar aqui. Ah, tá, pediram para mim aqui a música do Rick Renner. Ah, vamos tocar o Rick Renner, tem um monte de

Matadeira. Vamos trazendo então aí. Aqui achei saudade matadeira do... Ah, tá aqui, achei. Rick Renner, vamos tocar então pra você que tá junto com a gente. Nessa manhã gostosa, maravilhosa, hoje, rapaz, hein? E o tempo passa rápido, em dia 6 de junho já.

Alô, Samir, bom dia, bom dia. O Samir falou, não, não tá aberto não, vai abrir daqui a pouco. Agora são 8:03 aqui no Paraguai, porque no Brasil ainda é 7:03, hein, gente? É, daqui a pouquinho a Joia do Lar já estará de portas abertas para atender todo mundo. Bom.

Coisa boa demais, Rick Renner cantando na manhã aqui da sua 91.5, hein? Na sua Cerro Corá FM. Tamo junto, tamo aqui juntinho contigo. Muito bom dia, bom dia, bom dia. Bom dia, Emerson. Alô, Emerson, bom dia, meu amigo. Tá na sintonia? Toca aí, como é que é? Uma do Barreto. Vamos buscar o Barreto aqui. Um abraço pro Emerson, tá na sintonia, tá ligado com a gente, curtindo a programação. O nosso amigo vizinho lá do São João, é isso? É o Emerson? É ele mesmo? Deixa eu ver. É ele mesmo, nosso amigo taxista. Aquele abraço, bom dia para vocês aí, ligado com a gente no São João. Falar em São João, quero mandar os sentimentos à minha tia, né? A dona Iraci, ela é mãe do Luquinha do bar ali. Do bar de São João, ela faleceu ontem. Então, meus sentimentos a toda a família, a toda a família, tá bom? Que Deus possa confortar o coração nesse momento de dor, que é um momento difícil, né, gente? Não é um momento fácil perder a mãe. Então, meus

sentimentos ao Luquinha, e em nome do Luquinha eu cumprimento toda a família, tá bom? Não é fácil não, né? É, ela tava passando por uns perrengues, tá meio adoentada já faz dias, e a gente costuma dizer que Deus conhece o futuro. E como Deus sabe o que que vai acontecer no futuro, ele poupa o nosso sofrimento. Só que muitas vezes a gente não compreende, né? Ninguém nasceu pronto para perder, nós nascemos para ganhar, né? Nós estamos felizes quando nasce uma criança, mas ninguém quer perder, né, gente? Então, esse sentimento de perda, ele dói o coração da gente, mas com certeza quem alivia é Deus. Então, que Deus possa estar aliviando o coração de vocês aí e que possa estar ajudando vocês nesse momento de dor aí, tá bom? Beleza? Vamos que vamos, gente. Ele pediu uma música do Barreto, né? Barreto é deve ser do Bruno Barreto, né? Deve ser do Bruno Barreto. Vamos tocar então o Bruto mesmo aí, ó, né? Pra todos os brutos, os nossos amigos Bruto. Falar em Bruto, eu lembrei do Valdecir Dutra. Alô, Valdecir Dutra! Esse é Bruto também, né? Ele que gosta desse modão aí do Bruno Barreto. Vamos mandar um abraço pra ele aí também. Ligado com a gente aí. Nosso amigo Valdecir Dutra. Ligado com a gente. Aquele abração, os amigos todos aí, caminhoneiros ligado com a gente. Alô, Vilmar, um abraço, Vilmar. Vilmar, meu primo aí também, ligado com a gente, curtindo a programação. Tá sempre curtindo aqui o som da 91.5 ali no Jardim América. Ele é ali da Itapopô, né? Tá sempre dirigindo os caminhões ali e carregando tijolos e ouvindo aqui o som da 91. Vamos trazendo então aí esse modão chonado demais aí, Bruto mesmo.

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4: 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Bom dia pra todo o pessoal que tá ouvindo a gente. Minhas amigas do Boticário também ouvindo a gente. Bom dia também pro Rodrigo. Alô, Rodrigo, das Lojas MM também na sintonia. Bom dia, Doriana. É, a Doriana, não é a manteiga, a margarina, não é. A Doriana é a dona Doriana. Um abraço, pessoal aí que tá ouvindo a gente, curtindo a programação. Alô, Wanda Prima também, bom dia, Maria lá no Planalto, bom dia, Aline Ferreira, bom dia. Deixa eu ver, tem mais gente ouvindo? Tem. Deixa eu ver, a Paula tá ouvindo a gente. Alô, Paula, bom dia, Paula. Bom dia pra Lourdes, ligadinha com a gente. A Xuxa, alô, Xuxa, tá ouvindo aqui a programação também. A Lúcia na Copa Fronteira. Alô, a Xuxa e a Lúcia, um abraço. Bom dia pra Rose, bom dia pra Josi. Tá ouvindo a gente também, curtindo a programação. Muito obrigado mesmo pela sintonia. Daqui a pouquinho tem mais, hein, gente? Não sai daí, não. Daqui a pouquinho tem muito mais pra você, amigos da Brasilar Móveis. Aquele bom dia.

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1: 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Ei, chega pra cá, vamos trazendo mais, vamos trazendo aí. É o sucesso do César e Paulinho, depois da meia-noite, hein? Pra você ligadinho com a gente aqui na manhã da sua 91. Bom dia, amigos da Joia do Lar, móveis e decorações. Alô, Samir, bom dia, bom dia, bom dia, bom dia, Samir.
2: Alisson Alves.
1: Eu tô aqui juntinho com você, trazendo muita alegria, muita música. E essa aqui é a música do César e Paulinho, depois da meia-noite.

0: Depois da meia-noite eu vou lá, hein? Só pra gente namorar. Bom dia pra você que tá ligado com a gente na sintonia, curtindo a programação. É, pra você que tá aí curtindo a gente aqui no som da 91.5 Cerro Corá FM. Você que tá curtindo aqui o som da Cerro Corá. Bom dia, bom dia, bom dia. 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Bom dia para todo mundo aí que tá ligado. Alô, Camila, bom dia, Camila! Tá ouvindo a programação aí, curtindo o som da 91. Alô, Elias, bom dia, meu amigo Elias! Deixa eu ouvir o Elias aqui. Fala aí, meu querido. Fala aí, Elias.
1: Ah, beleza, cara. Ficou ótimo aí.
0: Você tá bom?
1: Ficou bom mesmo.
0: É?
1: Não deu tempo pra ir, cara.
0: Ah, não deu tempo pra passar aqui, mas não tem problema. Importante que ele tá lá esperando lá. Um abraço. Tá esperando você lá, tá bom? Vamos trazendo mais, gente. Vamos trazendo aquele modão, aquele que faz você lembrar dos bons tempos da vida. 8:46 agora, 8:46 aqui na manhã, hein? Essa aqui é do João Mineiro e Marciano cantando pra você que tá junto com a gente. Pare com isso.

0: É a música do João Mineiro e Marciano na manhã, hein, gente? Vamos lá faturar, vamos lá, daqui a pouquinho nós voltamos aí, trazendo mais pra você que tá junto com a gente, hein?
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0: Estéreo. Legal, hein, gente? Estamos de volta. É 9 horas em ponto aqui. Queremos agradecer de coração a audiência de todos, né? Mandar um abração aí pros amigos que estão ouvindo a gente também lá na tornearia. Tornearia Cardoso. Alô, meu amigo Valdeir. Como é que você tá, meu querido amigo? Tá tudo bem, Valdeir? Tá ouvindo a gente aí? Um abraço.
7: Bom dia, meu amigo Aleixo. Tudo bom?
0: Tudo.
7: De uma música, toca aquela música boa pra nós.
0: Qual?
7: Menina da Aldeia.
0: Menina da, beleza? Aldeia.
7: Bom final de semana.
0: Você também, meu querido. Um abraço aos amigos aí, ligado com a gente. Estamos indo embora, deixar tocando aqui a Menina da Aldeia, né? Pro nosso amigo aí, o nosso amigão Valdeir, amigo de sempre aí, sempre ouvindo a programação lá no São Domingos. Um abraço pra todo mundo aí, tá bom? Fiquem com Deus, vai dar tudo certo.

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2: Aô, companheiro bruto!
3: Mas essa moda é boa demais.
2: E eu tô feliz demais de estar cantando ela com você aqui, viu?

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3: Das 17 horas, 30 minutos.
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